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2: Vou botar pra machucar.
3: Piquezinho dos crios.
2: Calma, respira.